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1: Esse pássaro, ele só vive dentro das moitas, ninguém vê esse pássaro. É um pássaro comprido, meio compridinho, e ele é da cor de carne de feijão, é da cor de chocolate. Então, quando ele dá fé, dá aquele voo dentro da moita, sai e vai direto a outra moita, que chega lá, ela se esconde. Aí começa a cantar essa canteguinha. Aí veio no meu pensamento esse pássaro e eu inspirei uma música. E agora vai ficar gravada, todo mundo ouvindo o som da peitica.

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